isso mesmo, meus amores. Você está fazendo aniversário e nós, a família Agreste FM, queremos lhe dar os parabéns. Olha só quem está completando mais uma primavera hoje. É você, Maria Eloá, em Vila Campos, Anastácia Martins Bezerra, no bairro Barro Vermelho, Adriana Araújo, na Avenida Carão, Casas Populares, Renara Francalino, Casas Populares também, e Célio Paiva. A todos os nossos aniversariantes, muitos, muitos anos de vida, saúde, paz e alegria para vocês, tá? Deus abençoe hoje e sempre. E olha só, se você conhece alguém que vai fazer aniversário, dê uma ligadinha pra cá, 889-9917-1040, aí você dá o nome dele completo, o endereço onde ele mora, a cidade onde ele vive, tá bom? Que a gente faz essa homenagem pra ele das 5 horas da manhã até as 22 horas. Parabéns, parabéns, meus amores, tudo de bom, Deus abençoe, tá? Tudo de bom. Os corações não são iguais com o Grupo Roupa Nova. Não são mesmo, hein? 21 horas e 3 minutinhos. Boa noite.

0: Tony Braxton. 21h30. É o melhor do romantismo, você só ouve aqui, ó, no 98 Show, segunda edição. Na apresentação, sua amiga Nara Posidônio. Não saia daí, meus amores, eu volto já já, daqui a pouquinho.
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Já estamos aqui de volta. 21 horas e 33 minutinhos. Aqui, ó, na sua 98 FM, Rádio Agreste FM. A gostosa de se ouvir. No meu, no seu, no nosso melhor programa, não é? Na sua noite de sábado, 98 Show, segunda edição. Na apresentação, eu mesma, Nara Posidônia, sua amiga de todos os dias, não é? Todas as tardes, todas as noites. Sempre, sempre bem juntinho com você. Boa noite, pra você, querida dona de casa, que tá em casa descansando, com o radinho ligado, ouvindo aqui o 98 Show, não é? Boa noite pra você, querido motorista, que vai dirigindo aí na estrada, nos dando aquela carona maravilhosa. Dirige em paz, tá? Chegue tranquilo ao seu destino. Bom dia pra você que está nos ouvindo no seu trabalho. Ainda não largou o trabalho, né? Daqui a pouquinho vai pra casa, né? Ou vai passar a noite no seu plantão? Boa noite pra você que está nos ouvindo nos bares de Rio Tava, tomando aquela geladinha. Nas pizzarias, comendo aquela pizza gostosa com a família, com a namorada, com os amigos, hein? No restaurante, jantando, hein? Onde você estiver, muitíssimo obrigada pelo seu carinho, pela sua companhia, tá bom? Vamos de mais música com ele, Tom Jobim. Águas de Março. E também Elis Regina, né? A Pimentinha.

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0: 22 horas e 14 minutos.
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0: 22h27.
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0: 22:39.
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0: 22h52.
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0: 23:02.
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0: 23 horas e 12 minutos.
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0: 23 horas e 34 minutos.
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23h44. 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

0: 23 horas e 58 minutos.
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0: Meia-noite e 35 minutos.
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0: Meia-noite e 47 minutos.
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0: meia-noite e 59 minutos.
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0: 1:11.
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0: 1:35.
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0: 1:47.
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0: 2 horas e 9 minutos.
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0: 2 horas e 21 minutos.
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0: 2:33.
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0: 2 horas e 45 minutos.
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0: 2 horas e 57 minutos. 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

0: 3:34.
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3: Moisés no piano.

0: Caxias e Terezinha.
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1: 3:45.
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0: 3:58.
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0: 4 horas e 9 minutos. 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

0: 4:35.
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1: Alô, meu compadre Natanzinho. Olha, parece que eu tô no faroeste, olha.

0: 4:48.
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isso aí, hora certa pra você. Já são 6:09, 6:09 em Irutaba. Muito bom dia pra você na sintonia da Rádio Agreste FM 98,7 de Irutaba. Estamos começando mais uma edição do nosso programa Jovem Guarda Especial. Este domingo, 11 de outubro de 2026. A partir de agora você pode participar através do 99171014.

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isso aí, certo pra você. São 6 horas e 32 minutinhos, 6 e 32 em Heritaba. O som de Erasmo Carlos, festa de arromba. Já estamos de volta no nosso programa Jovem Guarda Especial. Hoje, domingo, 11 de outubro de 2026. Pelo menos começando na sequência, Diana, meu lamento, Doriette, vê se me esquece, Deni Dino, só por ver você chorar. Festa de arromba. Vem Ed Carlos, é difícil de carinho, Ed Wilson, mais que frio faz, Demetrius nas voltas do mundo. É a última da sequência, Erasmo Carlos, festa de arromba. Participe pelo 9917-1040.

Domingão 11 de outubro de 2026, saúde, dia do deficiente físico. Fato histórico, jornalista, lançamento da primeira revista em quadrinhos brasileira em 1905. Orquestra Sinfônica Brasileira se apresenta pela primeira vez em

0: 1940, aniversário de morte de Renato Russo em 1996. Santo Santo Alexandre Sauli, dia do Teatro Municipal. Abraçando nosso ouvinte, sempre sintonizando nosso programa, você do centro da cidade, também nossos bairros. Distrito de Amanara, também Campo Limpo, todo o nosso pé de serra, você das cidades vizinhas, seu amigo internauta que nos ouve através do aplicativo Rádios Neto, através do novo carrão, www.agrestefm.com.br. Obrigado pela preferência de sintonia. Programa Jovem Guarda Especial que vai ao ar todos os domingos de 6 às 9 horas da manhã. Levando para você o melhor da Jovem Guarda. Aqui pela sua rádio Agreste FM 98,7 Herutaba. 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A apresentação tem seu amigo Arlindo Silva.
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Fogão para os nossos ouvintes sempre sintonizados no nosso programa. Alô, Luz Neto, na rua Leide Ramos, obrigado pela sintonia. Jorge Padeiro Original na Vila Campos, Rogério, Roslene, Bibi, José Cândido, Dona Luzania.

0: Abração para Cleide Basto, Barba Vermelha, sua esposa Jaira, Carlinhos Cruz, todo o trombô do Posto Santinês.
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0: Abração para o Serginho Mendonça, o 27 do nosso programa.
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0: Você é de uma pasta do pessoal da EC Produções na Nova Betânia, Alô de Vale Castro, São José. Moreira Pintura, todo o tambor da Carrocerias Moreira. Explosão para Aurilene, sua esposa Renata em Rampa de Cima. Obrigado pela sintonia.

0: Alusão para Lumelo, toda a sua família. Loteamento Sales Paiva, obrigado pela audiência. Alô, Ritinha na Rocinha, Rio de Janeiro. Através do aplicativo Rádios Net. Alusão para minha irmã Aline Martins, também toda a sua família em Benfica. Um abraço, bom dia. Neto Chico Galenas Populares.
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0: para Severino e Colônia Leopoldina, Alagoas, sempre sintonizado nos programas.
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0: Lembrando você, amigo ouvinte, você pode fazer indicação de três músicas, ouvir três músicas, seu cantor preferido, cantor de Jovem Guarda.
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0: trago para você a partir das 8h30, mais votado aqui dentro do nosso programa, então participe através de 99171040. Vamos de mais música, The Fibres, vem me ajudar. Música de 1971, agora 6h37, bom dia.

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0: isso é certo pra vocês. São 6:59, 6:59 em Rio Tapa. O som de Wanderlei Cardoso, Doce de Coco. Estamos de volta no nosso programa Jovem Guarda Especial.
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0: Domingão, 11 de outubro de 2026.
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0: Eu vi lá no começo, na sequência, The Fearless vem me ajudar. Wanderlei, sem amor ninguém vive. Golden Boys, alguém na multidão, Elo Justo, Baby Meu Bem, Frio Esperança, vamos sacudir. Fox Delrunce, o telefone tocando, é a última da sequência, Wanderlei Cardoso, Doce de Coco.
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Citando música, não te esquecerei do Renato e seus burquetes. Obrigado pela participação, obrigado pela audiência. Não é doce de coco, mas vejo em... Passando toda a turma da SC Produções, sempre na nossa sintonia. Não é doce de coco, mas enjoei de você. Explosão para seu Zé Carlos, ouvindo nosso programa em

0: Calcaia.
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0: Obrigado pela sintonia.
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0: Vamos de mais música. Adriana Veste Azul. Agora 7:03. Bom dia pra você na sintonia.

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originais para todo mundo ouvir. Participe através de 99171040, eu faço seu pedido musical. Ofereço para quem você desejar, pessoalmente, para curtir. Te atende, faço companhia até as 9 horas da manhã, levando para você o melhor da Jovem Guarda.

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Paulozão, bom dia para Expedito, ouvindo as programas fechados. E na próxima música da sequência, oferecendo para o tio Léo, João Batista, Joaquim Neto, Zé Caruso, também Luizinho da Carnaúba, Wagner, Gaiane, para toda a sua família. Expedito, obrigado pela participação, obrigado pela sintonia.

então para o nosso ouvinte sempre estando no nosso programa, o Cícero Martins em Rastas Públicas, Demito e sua família, Ribeiro Martins e família, Regina e seu esposo Batista, José Clayton, toda a turma boa sempre estando no nosso programa, gente Aparecida também, primo João Carlos em Sombrio,

Vozão para Pelé, sua esposa, a gente ouvindo nosso programa Angix de cima. Obrigado pela sintonia. Angix de baixo tem o seu Zé Raimundo, a Geni, seu Sara. O Didi também está por lá sintonizado nos programas. Vozão para Jorge dos Cocos, toda sua família. Para Manuel 85 do Zagato. Dona Célia Vieira, Benedito Gato, Moranguinho de Vila Nova, Alô Romário Vieira, também Samara. Para a Célia do Café, sua esposa Meire. Para a Romilda Matriz Lã.

Nós vamos para de Assis Marins, Santa Cruz Velha. Manda alô em toda sua família. Nós vamos para o seu João Antônio, 27 nosso programa na Rua Luiz. Estamos a Tuco Furtado. Nós vamos para Antônio César Balacom. Saindo para o Campo Lindo, toda sua família. Obrigado pela sintonia.

de domingo, 11 de outubro de 2026. Parabéns para Antônio do Moacir do Caramba, Castro da Rua São José, Camila Vitória de Vila Nova. A vocês, votos de parabéns, muitas felicidades, muitos anos de vida, saúde, paz e tudo de bom. Esses são os votos de todos nós que fazemos aqui a Agreste FM 98,7 de Jerotaba, a gostosa de se ouvir. 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

É isso aí, senhora César Brau, são 7:57, 7:57 em Rio Taba. Ao som de L, Carlos, Bob Menino, estamos de volta no nosso Jovem Guarda Especial, domingão 11 de outubro de 2026. Começando a sequência, Lenny Lili, meu coração bate, o super quente, razão para brigar. Os VIPs, Velho Homem do Mar, também José Roberto, foi bem melhor assim. Roberto Livre, uma canção para você. Ricardo Braga, aleluia, aleluia. E a última da sequência é de Carlos, Pobre Menina. 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Alusão para Tio Léo, todo trombone no Baile Lanchonete Frango Assado, no centro da cidade, sintonizado no nosso programa. Obrigado pela sintonia, no Mauro Filho da Agroponte, Luciano do Frango, Messias e Terezinha, todo trombone da Construção de São José Operário. César, Cátia, todo o pessoal do Mercantil do Povo César, obrigado pela sintonia.

Estão sempre sintonizados no nosso programa. Vai que Vânio Farias, no bairro do Assis do Mato. Alôzão, bom dia para o senhor Antônio, na rua 25 de setembro. Pedindo música Jesus Cristo com Roberto Carlos. Toco na sequência, oferecendo para todos na sintonia do

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É isso aí, hora certa pra você. São 8 horas e 21 minutinhos. 8 e 21 Rio Tapa, o som de Livres. Estamos de volta no nosso programa Jovem Guarda Especial. Peregrino. Domingão, 11 de outubro de 2026. Sem razão. Começando a sequência de originais, Amar Você, Roberto Barreiros, Talvez Juntos. Roberto Carlos Jesus Cristo, com indicação do Senhor Antônio, na nossa sintonia. Rony Von, Chega de Tudo. Sérgio Murilo, A Felicidade. De Brasil Beats, Longe de Você. E a última da sequência, The Fibres, Cândida. Me revelou. Indicação de Carlinhos Cruz na nossa sintonia. 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
1: Essa é a hora certa pra você, são 8 horas e 36 minutinhos, 8h36 em Rio Tava, o som de os originais, agora eu sei. Aí estamos de volta no nosso programa Jovem Guarda Especial. Rosão para Pedro Mengão, ouvindo nosso programa em Tijuquinho, Rio de Janeiro. Vindo música Ninguém Vive Sem Amor com The Fibres. Aparecendo para todos de Amanari e para todos na sintonia do nosso programa. Valeu Pedro, obrigado pela participação, obrigado pela sintonia. Aí 8h36, chegando pra você as três músicas com seu cantor preferido. Hoje é o som de Paulo Sérgio. As músicas Distância Ingrata, Perdi Quem Mais Amei, Minhas Qualidades, Meus Defeitos. Conferir as três com Paulo Sérgio. 8h37, bom dia.

Essa é a hora certa para você, são 8 horas e 51 minutinhos, 8 e 51 Rio Tá. O som de Ângelo Máximo, Domingo Feliz. Aqui finalizando mais uma edição do nosso programa Jovem Guarda Especial. Prometemos voltar próximo domingo com mais uma edição. Agradecendo você que ligou, você que participou, muito obrigado pela participação, pela sua sintonia. Em seguida vem aí o programa Conexão Gospel. A partir do meio-dia tem uma hora com Roberto Carlos sem intervalo. A partir das 13 horas tem programa Boteco 98 com Renato Santos. A gente tem um encontro marcado amanhã a partir das 16 horas no programa Forró.

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4: Ouvindo a palavra de Deus. Conhecendo a triste realidade humana, o próprio Jesus disse: nem todo aquele que vive me chamando Senhor aqui, Senhor ali, vai entrar no reino do céu, mas somente aquele que fizer a vontade do meu Pai. É exatamente por isso que a história de Jesus, toda vez que é repetida há 20 séculos, tem sempre alguma coisa nova e mais profunda no

Bom dia, minha gente querida. Que a paz de nosso Senhor Jesus Cristo esteja com cada um de vocês. Está começando mais um Conexão Gospel, aqui na sua Grécia FM, levando música, esperança e a palavra de Deus acima de tudo. Eu sou o seu host Lucas Messias e é uma alegria grande estar com você nessa manhã. Talvez você esteja nos ouvindo de casa, do trabalho, no comércio, no carro, na roça ou realizando alguma atividade nesse momento. Onde quer que você esteja, eu quero dizer uma coisa: Deus sabe onde você está e conhece aquilo que existe dentro do seu coração.

programa Conexão Gospel, das 9 até as 12, meio-dia. E se você conhece alguém que está precisando de uma palavra de esperança, compartilhe o nosso programa, que o Conexão Gospel pode chegar a mais corações. E vamos começar esta manhã colocando Deus no centro de tudo. Prepare o seu coração, porque vem muita música cristã, muita alegria e fé. Está no ar o seu Conexão Gospel. E para começar, vamos à música, porque quem começa o dia adorando a Deus, começa lembrando que não está sozinho. Fique agora com Eishla, Eu Quero Ser Santo.

0: Você acaba de acompanhar Fernandinho Galileu. Hora certa, 9h45. Meus queridos amigos, permaneçam conosco, que no próximo bloco nós teremos o momento da palavra. Fique agora com nossos apoios culturais.
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Queridos amigos, retornamos agora para o nosso Conexão Gospel. E como dito antes de terminar o bloco, nós temos agora o nosso momento da palavra.

Então Jó se levantou e rasgou seu manto, raspou a sua cabeça e se lançou em terra e adorou. E disse: nu saí do ventre de minha mãe, e nu tornarei para lá. O Senhor o deu e o Senhor o tomou. Bendito seja o nome do Senhor.

Também, meus queridos amigos, provérbio de número 3, versículo 5. Confia no Senhor de todo o teu coração e não te restribes no teu próprio entendimento.

Por fim, temos Romanos, capítulo 8, versículo 20. Versículo 28. E sabemos que todas as coisas contribuem justamente para o bem daqueles que amam a Deus, daqueles que são chamados por seu decreto.

Meus irmãos, eu quero começar a nossa reflexão de hoje com uma pergunta. E se aquilo que você tanto teme perder for justamente aquilo que você aprendeu a confiar? Mais que deveria. Pense, nós gostamos de ter segurança, gostamos de saber que o dinheiro está guardado, que a família está bem, que os planos estão caminhando e que o trabalho está garantido e que amanhã será parecido com hoje. E não há nada de errado em desejar essas coisas. O problema começa quando a nossa paz depende inteiramente delas. Porque tudo aquilo que faz parte desta vida está sujeito à mudança. A saúde pode mudar, o dinheiro pode acabar e pessoas podem partir. E nosso momento que a fé é colocada em prova. Veja, por exemplo, de Jó. A Bíblia nos apresenta um homem que tinha família, bens, respeito e uma vida aparentemente estabelecida. Mas em pouco tempo ele enfrentou perdas terríveis. Aquilo que fazia parte da sua vida desapareceu. Jó ficou diante de uma dor que não conseguia explicar. E sobre o que me chama a atenção nessa história? Jó não recebeu, no começo de seu sofrimento, uma explicação completa para o que estava acontecendo. Ele não tinha acesso à conversa celestial apresentada ao leitor ao início do próprio livro de Jó. Não sabia porque aquelas coisas estavam acontecendo. Mesmo assim, em Jó capítulo 1, versículo 20 ao 22, nós vemos lamentar, adorar e reconhecer a soberania de Deus. Isso nos ensina algo profundo. A fé não é saber explicar tudo o que acontece, é continuar buscando a Deus mesmo quando não sabemos explicar. Agora preste atenção nessa frase: bendita seja a queda que me ensina a confiar em Deus. Mas não entenda mal, não estou dizendo que a dor é boa por si só, que devemos desejar o sofrimento ou que toda tragédia acontece porque Deus quer nos ensinar uma lição. A Bíblia nos autoriza a tratar toda desgraça como se conhecêssemos a razão divina por trás dela. Estou dizendo que até uma queda dolorosa pode se tornar um lugar de amadurecimento espiritual. Às vezes, enquanto tudo está funcionando, nós dizemos que confiamos em Deus, mas a nossa esperança está depositada principalmente naquilo que possuímos. Confiamos porque temos dinheiro na conta, confiamos porque a família está perto, confiamos porque o futuro parece previsível. Então, quando essa segurança falha, segue uma pergunta: se tudo isso mudar, Deus continuará sendo digno da minha confiança? Há uma resposta clara para a nossa fé cristã. É sim, o Senhor continua sendo Deus quando a colheita é abundante e quando o campo parece vazio. Continua sendo Deus quando recebemos aquilo que pedimos e quando precisamos aprender a viver sem aquilo que desejamos. Isto é aprender a receber as bênçãos com gratidão e atravessar as perdas sem concluir que a vida perdeu todo o sentido.
No, em Provérbios 3, versículo 5, nos convida a confiar no Senhor de todo o coração e a não nos apoiarmos exclusivamente no próprio entendimento. Observe, o texto não diz que precisamos compreender todos os caminhos, diz que precisamos confiar no Senhor. E em Romanos 8, capítulo 28, nos ensina que Deus atua para o bem daqueles que amam e são chamados segundo o seu propósito. Isso não quer dizer que todas as coisas sejam boas. A maldade continua sendo maldade. A injustiça continua sendo injustiça. E o sofrimento continua sofrimento. Quer dizer que o mal não precisa ter a palavra final sobre a história de quem espera em Deus. Uma perda pode nos ensinar a valorizar aquilo que antes tratávamos como indiferença. Uma decepção pode nos fazer abandonar uma ilusão. Um fracasso pode nos obrigar a rever nossos caminhos. Uma porta fechada pode nos levar a reconhecer que não temos controle sobre tudo. Não é necessariamente chamar a tragédia de bênção para reconhecer que Deus pode nascer algo bom mesmo em meio de ruínas. Talvez você esteja passando por uma fase assim. Talvez você esteja perguntando por que Deus permitiu determinada situação. Não vou lhe dizer que conheço a resposta, mas quero lembrar que você não precisa compreender tudo hoje para continuar caminhando com o Senhor. Talvez a oração desse domingo não seja: Deus, devolva imediatamente tudo aquilo que perdi. Talvez seja também: Senhor, ajuda-me a não perder a fé enquanto atravesso essa fase. Ensina-me a receber com gratidão aquilo que posso conservar, a aceitar com humildade aquilo que não posso controlar e a encontrar coragem para reconstruir aquilo que ainda pode ser reconstruído. Porque a verdade liberta. Começa quando deixamos de exigir que a vida seja exatamente como imaginamos para conseguirmos confiar em Deus. Foi doloroso. Eu não escolhi passar por aquilo, mas mesmo ali Deus não deixou de ser meu Deus e a minha fé amadureceu. Que o Senhor nos conceda essa confiança, não a arrogância de quem acredita que nada de ruim acontecerá, mas a humildade de quem sabe que aconteça o que acontecer, vale a pena permanecer fiel a Deus. Que Deus abençoe sua vida e a sua casa, e principalmente o seu coração. E esse foi o momento da palavra do nosso Conexão Gospel. Agora eu quero deixar essa reflexão repousar um pouquinho no seu coração. Escolha uma posição confortável, respire fundo e deixe que o louvor fale aquilo que às vezes a gente não consegue colocar em palavras. Fique agora com J. Neto, O Cálice. Hora certa, 10:04.

0: Meus queridos amigos da nossa Conexão Gospel, nesse momento nós vamos ter a participação especial da nossa querida irmã Celi, com uma mensagem especial para brilhantar o seu dia.
1: Bom dia, povo de Heriotaba, povo do Agreste FM, os ouvintes. Da Rádio Agreste FM e do programa Conexão Gospel. Eu sou a Celi Fernandes e venho trazendo uma leitura da palavra que se encontra em João 3:1. Jesus instrui Nicodemos acerca do novo nascimento. E havia entre os fariseus um homem chamado Nicodemos, príncipe dos judeus. Este foi ter de noite com Jesus. Disse-lhe: Rabi, bem sabemos que este mestre vindo de Deus, porque ninguém pode fazer este sinal sem tu fazes se Deus não for com ele. Jesus respondeu e disse-lhe: na verdade, te digo que aquele que não nascer de novo pode ver o reino de Deus. Disse-lhe Nicodemos: como pode o homem nascer sendo velho? Porventura pode tornar a entrar no ventre de sua mãe e nascer? Jesus respondeu: na verdade, te digo que aquele que não nascer da água e do Espírito não pode entrar no reino de Deus.
0: E essa foi a mensagem da nossa querida irmã Celi, uma mensagem do próprio Cristo para brilhar no seu dia. Fica agora com Lázaro, minha alegria.

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Então, meus queridos ouvintes, nós estamos retornando aqui para a nossa programação do Conexão Gospel. Hora certa, 10h30, e nós, nesse momento, iremos falar dos nossos aniversariantes de hoje, 11 de outubro de 2026. Nosso querido amigo Antônio do Moacir, no Carão. Nossa amiga Chaguinha Castro, da Rua São José. E Camila Vitória, da nossa Vila Nova. Um grande abraço caloroso a cada um dos nossos ouvintes que estão fazendo aniversário. Que Deus abençoe suas vidas e a sua família.

Fique agora com música bonita de Aline Barros, Jeová Jirê. E continue conosco, que mais pra frente também teremos a participação, mais uma participação do nossa querida amiga.

verdadeiramente nada vai nos separar do grande amor de Deus que está em Cristo.

0: Meus queridos ouvintes, nós estamos retornando
1: com mais uma palavra da nossa querida irmã, continuando a mensagem que ela já tinha falado.

0: Meus queridos ouvintes, nós tivemos um pequeno problema aqui no momento, mas nós vamos... Mas nossa amiga Celi vai continuar a sua palavra agora.
1: Retornando nossa conexão gospel, continuaremos com João 6:13. O que é nascido da carne é carne, o que é nascido do Espírito é Espírito. Não te maravilhes de ter dito: necessário vos é nascer de novo. O vento assopra onde quer e ouves a tua voz, mas não sabe de onde vem, para onde vai. Assim, todos aqueles que é nascido do Espírito. Nicodemos respondeu e disse-lhe: como pode ser isso? Jesus respondeu e disse-lhes: tu és mestre de Israel e não sabe disto. Na verdade, te digo que nós dizemos o que sabemos, testificamos o que vimos e não aceitais o vosso testemunho. Se vos falei a coisa terrestre, não crestes. Como creres se vos falar das celestiais? Ora, ninguém subiu ao céu senão o que desceu do céu, Filho do homem que está no céu. E assim continuaremos mais tarde um pouquinho.
0: E essa foi a mensagem da nossa querida irmã Celi. Obrigado, irmã Celi. Estamos muito felizes com a sua participação. Ligue e participe, 99171040, e peça uma música especial para você e para a sua família. Fique agora com Oséias de Paula, falar de amor. Hora certa, 11:19.

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Meus queridos amigos, chegou aquele momento especial do nosso programa, o quadro Um Homem de Fé. E hoje nós vamos conhecer ou recordar a história de um homem cuja vida nos ensina muito sobre confiança, sofrimento e perdão.

serve ao Deus porque recebe benefícios em troca. E é como se dissesse: tiro tudo o que ele tem e veja se ele continuará sendo fiel. E aqui está uma questão muito séria. Jó amava a Deus e amava apenas aquilo que Deus lhe dava? O livro nos conduz por um caminho difícil para refletirmos sobre essa pergunta. Jó perdeu seus bens, seus filhos e posteriormente sua saúde, e muito a dor e lamentou, questionou e chegou a desejar nunca ter nascido. Seus amigos tentaram explicar o sofrimento por meio de acusações e raciocínios simplistas, como se toda desgraça fosse prova de algum pecado pessoal. Mas o próprio livro mostra que eles não compreenderam corretamente a situação. Isso é importante para nós. Não devemos olhar para alguém que está sofrendo e concluir sem conhecimento que aquela pessoa está sendo castigada por Deus. O relato não apresenta Jó como alguém que precisava fingir que estava tudo bem, esconder sua tristeza ou encontrar uma explicação imediata para cada acontecimento. A grande questão era se sua relação com Deus poderia permanecer mesmo quando os benefícios, a segurança e as respostas parecessem ter desaparecido. Jó não entendeu tudo. Ele fez perguntas e desejou apresentar a sua causa direta ao Senhor. E, ao longo do livro, Deus responde, não oferecendo a Jó uma explicação detalhada de cada perda, mas confrontando os limites da compreensão humana diante da grandeza da criação. No fim, Jó reconhece que sua compreensão era limitada. Ele não recebe uma forma para explicar toda a dor humana. Recebe um encontro com Deus que transforma a maneira como enxergar suas próprias condições.

E isso nos leva a uma lição preciosa. Deus não nos pede que finjamos compreender tudo. Somos chamados a permanecer diante dele com sinceridade e fé. Quando a vida está tranquila, é relativamente fácil dizer Deus é bom. Mas será que conseguimos continuar buscando ao Senhor quando a oração parece não receber uma resposta? Quando perdemos algo que amávamos? Ou quando a vida toma um rumo que julgamos escolher? Jó nos lembra que a fé não elimina o luto, não impede todas as perguntas, não exige que o ser humano se torne uma pedra incapaz de chorar. A fé nos convida a levar a dor para diante de Deus, em vez de permitir que a dor nos afaste definitivamente do Senhor. Existe outro detalhe. No final do livro, Deus repreende os amigos de Jó por não terem falado corretamente o seu respeito. Isso nos alerta contra tentações de oferecer explicações fáceis para o sofrimento alheio. Às vezes, as pessoas que sofrem não precisam de alguém dizendo que sabe por que aquilo aconteceu. Precisa de alguém que permaneça ao seu lado, que escute, que ajude e não transforme a sua dor em motivo de acusações. Meu amigo,

Talvez você não esteja passando por uma provação tão extrema quanto a de Jó, mas esteja enfrentando suas próprias perdas e incertezas. Lembre-se, sua fé não precisa ser medida pela ausência das lágrimas. Você pode chorar e continuar crendo. Pode fazer perguntas e continuar buscando. Pode reconhecer que está cansado e ainda assim não dá mais um passo. A lição de Jó não é que todo sofrimento termine exatamente como desejamos nessa vida. A lição é que não devemos reduzir Deus às coisas que recebemos dele, nem julgar a fidelidade de alguém pela facilidade ou dificuldade de sua caminhada. Que possamos aprender com Jó e amar o Senhor não apenas pelo que ele nos concede, mas também a permanecer em sua presença quando não conseguimos entender. E este foi o quadro Um Homem de Fé. Que Deus fortaleça sua fé e lhes dê sabedoria para atravessar os dias bons com gratidão e os dias difíceis com perseverança.

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Agora, meus queridos ouvintes, fique com música especial de Thalita Fortaleza, oferecendo do nosso amigo Juninho, da Santa Cruz Velha.

Meus amigos, estamos chegando ao fim de mais uma edição do nosso querido Conexão Gospel, aqui na sua Rádio Agreste FM. E eu quero agradecer de coração a você que esteve conosco nessa manhã. Você que ouviu a palavra enquanto preparava o seu café, que acompanhou o programa trabalhando, que estava na estrada ou que simplesmente resolveu alguns minutos para alimentar a sua fé. Muito obrigado pela sua companhia. Hoje nós caminhamos pela história de Jó e refletimos sobre uma verdade que vale a pena levar para essa semana inteira. Nem tudo que perdemos significa que perdemos o nosso caminho. Nem toda porta fechada representa o fim da nossa história. E nem toda fase difícil precisa se transformar em desespero. Podemos continuar amando sem tentar possuir tudo, podendo continuar trabalhando sem acreditar que somos senhores do futuro. Podemos sonhar sem fazer dos nossos planos a condição para terminar, para termos a paz. Por isso, se alguma coisa caiu na sua vida, não tenha vergonha de reconhecer a dor. Chore se precisar, peça ajuda se precisar, reconheça quando for possível. Mas não permita que a perda lhe convença que não existe mais esperança. Eu sou Lucas Messias e foi uma alegria compartilhar essa manhã com você. O Conexão Gospel se despede por aqui, mas que a palavra que ouvimos continue acompanhando os seus passos durante toda a semana. Que o Senhor abençoe você, a sua família e a sua casa. Que a graça de Jesus Cristo esteja com todos vocês. E lembre-se, quando as coisas mudam, quando os planos falham e quando o caminho parece difícil, você ainda poderá voltar a seu coração para Deus. Um forte abraço, minha gente querida. Fique agora com o nosso especial de Roberto Carlos. Até às 2 da tarde. Tchau.

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0: chegamos com o nosso Boteco 98. Ele dizia: os aplausos é pra vocês, tá? Que tá sempre ligado com a gente. Olá, meus amigos, vamos começar mais um Boteco 98 com você até às 5 da tarde, tocando só as melhores. Fica plugado com a gente. Os amigos nos bares aqui do nosso município, aumenta só o volume do rádio e deixa que a musicalidade é por nossa conta. Ah, você quer ouvir a sua preferida? Então liga pra cá, 999-17-1040. Aí você vai pedir seu sucesso musical, aquela recordação, aquele brega mesmo lá do fundo do miolo do chifre. Chifre não, do osso, né? Pode falar isso não.
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0: Peça a sua música, a gente tá aqui pra tocar pra você, hein?
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0: Olha, eu acho que a maioria das pessoas casadas tem uma dessa em casa. Ao som de Ronaldo Adriano. Doida, desalmada e atrevida. Tem muitas desse jeito. 13 horas e 18 minutos. Uma ótima tarde. Boteco 98 tá no ar, hein?

0: Boteco 98 aqui pra você na sua 98 FM.
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0: Fica plugado com a gente até as 5 horas da tarde. Estamos juntinho tocando o melhor do brega pra você. Você pode participar, tá? 999 17 1040.

0: Olha, nessa seleção musical você acompanhou aí Ronaldo Adriano, Doida, Desalmada e Atrevida. Quem não tem uma dessa em casa? Valdir Soriano, Perfume de Gardênia.
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0: Parada popular tocando o melhor do popurri pra você, né? Música bonita, é o fruto do nosso amor. A namorada que sonhei, sonhos, só clássicos.
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0: Silvino Neves, Cada Coração Sabe o Que Quer.
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0: Zezo, Vai e Vem da Vida. Trio Iraquitã, A Volta do Boêmio. Alímpio Martins, Os Presidenciáveis das Lamentações. E Oswaldo Bezerra, Cachaça Amiga. Pra dar um alôzinho aí a toda a turma boa na faculdade do Calbi, tá sempre ligado com a gente, estão sempre segurando aquele pé de pau ali, né, perto da linha, né?
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0: A gente fica com você até as 5 da tarde, até 17 horas, sem notícia, só musicalidade brega, musicalidade top pra você, tá? Tem também os nossos aniversariantes, os nossos apoios que apoiam a nossa programação e a gente agradece.
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0: Você participando, tem Papo de Boteco. Daqui a pouquinho, Papo de Boteco para você que acompanha a programação. 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

Olha, mandar aí um alôzinho para o doutor Walter Bezerra de Menezes. O Valtinho tá sempre ligado com a gente. 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Já já vamos atender aqui o pedido musical da turma que está participando conosco. Olha, papo de boteco para você bem rapidinho aqui, hein? Renato, boa tarde. Por que que GPS tem voz de mulher? Eu acho que é porque deve ser mais sexy, né? Já imaginou a gente sendo mandado por a voz de um homem? Não é muito legal não, né? Vire a 300 metros à direita, tal. Isso aí é o GPS, apesar que a gente... GPS é... Olha, é o seguinte, GPS tem voz de mulher porque ela nunca acerta o caminho certo, tá? Falei. Boa tarde, Renato. Olha, Renato, você acha que homem de brinco queima o filme? Cadê a foto dele aqui? Deixa eu ver. Tem brinco? Ah, um brinco desse tamanho? Não, meu amigo, queima o filme não. Eu acho que queima é outra coisa.

0: Vamos lá, deixa eu mandar aqui um alôzinho para o nosso amigo Gerardo Borges e toda a família no centro da cidade. Um alôzinho também para o Gustavo e toda a família lá no Graça. A Gorete e toda a família lá no Engenho. Alô, Gorete, cadê as mangas, Gorete?
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0: Mandar um alôzinho também aí para, deixa eu ver aqui, para a Germana, a Lígia. Essa turma boa era lá na Santa Cruz, não sei se ainda é, será que ainda é lá? Vou mandar aqui um alôzinho também para o Gerson e a Vilma, é o véi, toda a família lá na São José dos Juruteus, né? Quer dizer, Vila Campos. Olha, mandar aqui um alôzinho também para o Glycon na rua 25 de setembro. Lá no bairro do Engenho tem o meu amigo Gilson, a Rose, tem também o meu amigo Ricardo.
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0: a Gisélia e toda a família no bairro do cemitério. Tem o Guilherme e toda a família lá na rampa de cima. Tem também a Gláucia Borges e o Modoaldo em Guaraciaba do Norte. E a Gorete lá na Cabaceira.
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0: Olha, por falar em Cabaceira, mandar um alôzinho para o seu Zé Carlos lá na Cabaceira. Um alôzinho aí para, deixa eu ver aqui, para os meus amigos que estão ligados com a gente. Mandar aqui um alôzinho aqui para a Dona Iracila na rua Padre Cícero, está solicitando aqui a música da Verônica. Quem canta? Maurício Reis, é? Vamos procurar aqui a Verônica para tocar para ela, tá? A Dona Iracila na rua Padre Cícero, os primos e as primas.
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0: Um alôzinho, nosso amigo Jorge Padeiro, o original, tá lá na Casa do Sossego, lá na Vila Campos. Já vamos ouvir o seu áudio e tocar aqui o sucesso que você está solicitando, hein? A nossa amiga Cleide Bastos também está sintonizada com a gente aí no bairro Barro Vermelho. Vamos já ouvir seu áudio aqui. Daqui a pouquinho a gente toca a sua música. Meu amigo João Inácio, rei do churrasquinho, tá lá deitado e ouvindo a programação, hein? Tá se balançando que os pés tá para bater lá nos caibos. Essa corda quebrasse. O mesmo está solicitando Genival Santos. Sendo assim, tem aí? Toca aí para o meu amigo João Inácio, rei do churrasquinho. 13 horas e 57 minutos. Uma ótima tarde.

0: Sidney Magal, se te agarro com outro, te mato. 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
0: A hora certa para você no nosso Boteco 98. A hora certa são exatamente 14 horas e 25 minutos, 14h25.
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0: Olha, nessa seleção musical você acompanhou aí Genival Santos, sendo assim, a indicação do seu João Inácio, o Rei de Churrasquinho, ligadinho na programação, hein?
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0: Em seguida, Maurício Reis, Verônica, vai pra Dona Iraci, lá na rua Padre Cícero.
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0: Roberto Carlos, só vou gostar de quem gosta de mim, também vai pra ela, tá?
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0: Pablo, agora, essa aqui vai para a nossa amiga Cleide Bastos, sintonizado conosco.
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0: Carlos Santos, Meu Coração Gamou. Essa aqui só parece o bar da Ilza, né? Na época, lá na Vila Nova. Vai para o nosso amigo Jorge Padeiro, o original. O que ele tá se lembrando, hein?
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0: Naquele tempo, né? Tinha uma... Como é o nome daquela mulher? A Beija, né? A Dona Beija. Oxe!
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0: Acompanhamos também aí José Ribeiro, A Beleza da Rosa. Essa aí vai pra Dona Luzinete, ligado com a gente na programação.
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0: A parada popular trazendo o ótimo do Popurri. Última canção, Te Amo, Foi Tudo Culpa do Amor, é o nome da música.
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0: Olha, a gente vai agora para um rápido apoio cultural, o nosso primeiro de hoje, e já retorno com vocês. Aguardem.
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0: Copan não aprontava nada disso, tá?
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0: Boteco 98, juntinho com você.
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0: Até 17 horas, até 5 da tarde, sem frescura, né? Até 5 da tarde a gente tá juntinho com você.

0: acompanhamos aí um rápido apoio cultural e agora vamos com muito mais musicalidade.
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0: Mas antes, deixa eu falar pra você que estamos trabalhando com o apoio de Plantão das Águas.
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Olha, no nosso Papo de Boteco, para você que acompanha a nossa programação, a turma pergunta e a gente responde na lata. Não tem erro não, tá? Não pode se zangar, porque aqui o bicho pega, viu? Como? Olha, rapaz, não pode.

Cuidado, tamanho não é documento. Vamos lá. Deixa isso. Olha, eu vou falar para você aqui, ó. Deixa eu... O rapaz tá perguntando aqui. Deixa eu ver aqui. Boa tarde, Renato. Boa tarde, meu querido. Olha, o que você pensa quando você está no trabalho? Ah, meu amigo, aí essa pergunta, eu penso cada coisa. Mas para falar a verdade mesmo, eu penso em voltar para casa, me deitar. Mas aí eu penso nas dívidas, aí tem que trabalhar, né? E esse sol não tá ajudando. É isso que eu penso quando eu tô no trabalho, é ir para casa. Deixa eu mandar aqui um alôzinho, essa turma boa tá sempre ligadinho com a gente. Bota a trilhazinha do alô.

0: Olha, vamos lá, deixa eu mandar aqui um alôzinho aqui para a Isabel, a nossa amiga Bela, lá na Vila Nova. Tem também o meu amigo Teca e toda a família.
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0: Lá na Caiçara, mandar um alôzinho para a Irene Viana, com toda a família ligada com a gente. E Delvan Silva e toda a família na Santa Luzia. Tem também a Isabel lá na, no bairro Carão, com toda a família.
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0: Inês Trajano e toda a família no bairro Barro Vermelho. Tem também a minha comadre Iracélia Mesquita, lá na rua Padre Cícero. Lá no bairro do Engenho tem a Ione e o Ricardo e toda a família. Mandar um alôzinho também para o Ítalo Gabriel, deixa eu ver aqui, Ítalo Gabriel e toda a família lá na Cabaceira. Meu amigo Ivanildo e a Cristiane e toda a família lá na Rampa de Baixo.
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0: Todo mundo ligado na programação da 98.
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0: Ah, seu tempo acabou, vamos lá. Com boa música, o som de Pimpinela.
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0: 14 horas e 42 minutos, uma hora.

0: desta seleção musical você acompanhou aí Pimpinela, Siga Seu Rumo.
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0: Em seguida, Paulo Sérgio, Minhas Qualidades, Meus Defeitos.
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0: Beto Douglas, La Cumbia, Show Show, tá? Tony D'Amito, Onde Anda Juliana? Roberto Vilar, Profissional Papudinho. Os Carcará, Vou Sair de Casa. Raimundo Soldado, Mulher Orgulhosa. E Odaí José, Planta Sem Raiz.
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0: Olha, tá chegando aí os nossos aniversariantes de hoje. Já mandou seu nome?
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0: Vamos para os nossos aniversariantes.

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1: Boteco 98, trazendo para você os nossos aniversariantes de hoje. Mande seu nome completo, a data do seu nascimento, o local onde você mora. Quando essa data tão importante chegar, estamos juntinho com você, fazendo a festa neste domingo, né? Neste domingo 11 de outubro, tá bom? Vamos lá para os nossos aniversariantes de hoje.

a gente marca a data no calendário, tá? Olha quem tá de parabéns hoje. No dia 11 de outubro, Antônio do Moacir, lá no bairro Carão. Parabéns pra você, meu querido. Parabéns também para Chaguinha Castro, na rua São José. Parabéns pra você. Parabéns também para Camila Vitória, lá na Vila Nova. Parabéns para Camila. Parabéns aos nossos três aniversariantes de hoje. Muita saúde e felicidades. E que essa data venha a se repetir muitas, muitas vezes. É o que desejo o amigo Renato Santos e toda a equipe da 98 FM. Parabéns para vocês.

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1: Boteco 98, juntinho com você. Cadê o sinalzinho da hora? 15 horas e 12 minutos. 15 e 12. Vamos lá, vamos para o que agora? É o pau que rola, né? Tá sempre rolando isso. Olha, essa é pra muitos, tá? Olha o pau que rola nas redes sociais. É que dizem que eu sou igual, que eu tô gordinho igual. Cadê? Deixa eu ver aqui. O pau que rola nas redes sociais é que eu estou gordo. Será? Nas redes sociais tá dizendo que eu tô gordinho, tô igual chupeta de baleia. Será? Olha, eu não me acho gordo porque, infelizmente, né, a diabetes não deixa. Mas é aquele negócio, eu apoio os gordinhos e as gordinhas que vivem do jeitinho que gostam, é bom demais. Marcelo Reis, dor de corno não dói, será? 15 horas e 14 minutos, uma ótima tarde.

0: A música aí, pode botar?
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Ah, o bicho, rapaz. É do bom e chega cedo. É, acontece. É meio grau pra um chifre bem botado. Já desconfiava. Esse negócio de anel, carretel.

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3: Estamos de volta na programação Antena. Não, Antena não. Antena é só amanhã, né? Amanhã eu convido você a acompanhar a Antena 98. Hoje é Boteco 98, para você que acompanha a programação da 98 FM.
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3: Olha, você acompanhou aí um rápido apoio cultural.
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3: Abraçando a turma boa nas localidades próximas ao nosso município, muito obrigado na preferência, um ótimo domingo.
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3: A você que tá nos bares aí ouvindo a nossa programação, cuida aí da turma, da clientela, que a gente toma de conta aqui do som, aumenta o volume e a gente toca o melhor brega para você. Ah, Renato, eu gosto daquele meu brega favorito. Então liga para cá. Liga para cá e pede que a gente procura aqui no PC e toca para você.
4: Tá.
3: 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Essa tá conosco no Boteco 98, aqui na sua Agreste FM.

Olha, mandar aí um alôzinho ao meu amigo Joaquim Cunha, dona Fátima e toda a família lá no Muquém. Mandar um alôzinho também para o Jorge dos Cocos e toda a família da Rampa de Cima. Lá em São José dos Doroteus tem o meu amigo João Doroteu e a dona Maria do Carmo. Tá lá com toda a família ligada com a gente. Tem o Nego Doroteu e a Toninha Santos também ligado com a gente, com a família. Tem o João Guilherme e toda a família lá na Cabaceira. O João e toda a família em Manaiara. Meu amigo João Paulo, mototaxista ali no bairro Barro Vermelho, próximo à Praça do Caial. Na Vila Campo tem o Jorge Padeiro, o original. Meu amigo João Inácio, o rei do churrasquinho. Toda essa turma boa sempre acompanhando a nossa programação. É de segunda a sexta no Antena 98 e nos domingos estamos aqui no nosso boteco.

Não, o nosso tempo não acabou ainda não, viu? Espero que não, né? Daqui a pouquinho. Deixa eu só falar para você aqui, deixa eu ver aqui o que é mais agora. O pau que rola nas redes sociais para você.

Olha, o pau que rola nas redes sociais é que eu sou liso. Será? Olha, toda vez que me pedem 10 reais, mas logo 10 reais, eu digo que não tem. Será? E pela falta de dinheiro, a gente diz que tá liso, não é isso? Meu amigo, eu lhe confirmo, não tem nada. Tá dando pra comprar nem meus remédios, essa é a verdade. É Leilize Ozó, liso, tá igual aquele mussu, né, que tinha nos riachos, né? Liso, liso, liso. Tá todo mundo liso. Lindomar Castilho, vou tirar você desse lugar. 15 horas e 54 minutos, uma ótima tarde.

0: É você mesmo, fica ligado com a gente.
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0: José Orlando, ei você. Ó, oh, tempo bom, rapaz.
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0: Olha, nessa seleção musical você acompanhou aí Lindomar Castilho, Vou Tirar Você Desse Lugar.
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0: Valdir Soriano, Paixão de um Homem. Gilberto Lemos, Amor, Meu Doce Amor. Maurício Reis, Mercedão Vermelho. Marcelo Reis, Placa de Venda. Júlio Nascimento, Sandra, Meu Novo Amor. José Ribeiro, Na Porta da Cozinha. Paulo Sérgio, Amor Tem Que Ser Amor, hein? E José Orlando, Pra Você Recordar os Bons Tempos. E a gente vai para um rápido apoio cultural, já já retorno com vocês, aguardem.
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0: Estamos de volta na programação Boteco 96, sempre quer dizer antena, né? Boteco, antena é só amanhã, tá?
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0: Estamos de volta tocando o melhor do brega pra você, o melhor da música clássica. Olha, eu vou lhe confessar, antigamente não gostava de brega não, tá? Não sei se é porque eu tive um trauma, né?
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0: Rapaz, depois que botaram fazer o primeiro Boteco 98 aqui na 98 FM, na nossa Rádio Agreste, rapaz, tomei um amor por esse tipo de música, viu? Que é bom demais. Música bonita, música que tem letra. Às vezes eu vi o pessoal chorando nos bairros, não entendi o porquê, né? Hoje eu entendo, né? A gente, quando vai crescendo, ficando mais velho, mais entendido, a gente vê o sofrimento. Oh, miséria do caramba.
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0: Olha, deixa eu mandar aqui um alôzinho ao meu amigo Mariano, lá na Vila Campos, tá ligado com a gente, tá solicitando Bartô Galeno. Toca Bartô Galeno na sequência e a gente daqui a pouquinho retorna pra gente se despedir, tá? Fica ligadinho com a gente. 16 horas e 30 minutos, o famoso 4 e meia. Só temos 30 minutos de boa música, hein?

0: música aí vai pro sofredor da cidade.
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2: Essa vai para o meu amigo Marcelo no Rio de Janeiro. Tá dedicando essa aí pra toda a galera que tá sintonizado na 98 FM.

0: hora certa para você, são exatamente 14 horas e 51 minutos, 14h51. Já chegando aos nossos momentos finais.
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0: Fica ligado com a gente, hein? Daqui a pouquinho tem a programação da 98, feita especialmente para você.
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0: Agradecemos a cada um de vocês que ficaram conosco até o exato momento. Muito obrigado na preferência. Domingo que vem estaremos de volta com mais Boteco 98, viu? Fica ligado. Convido você a acompanhar também a nossa programação semanal de segunda a sexta, Antena 98, com o amigo Renato Santos, das 13 horas até às 16 horas. Olha o nosso pensamento de hoje. Todo o programa que se preze tem o pensamento do dia, né? O nosso pensamento é o pensamento de hoje. Tem que ter também, né? O nosso programa também é chique. Olha, se você está cansado de tomar um fora, experimente tomar dentro para você ver. Tchau, pessoal.

0: Música aí, pode botar?
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0: Obrigado, Brasil. Obrigado, gente, pelo carinho.
1: Galera, obrigado mesmo pelo carinho de vocês, por tudo que vocês fazem por nós. Obrigado de coração. Obrigado, Deus, por esse momento maravilhoso que a gente vive na nossa carreira. Tanto no momento pessoal como profissional. E vocês são responsáveis por isso. Obrigado mesmo de coração, tá? Deus abençoe todo mundo e até outro dia, se Deus quiser. Obrigado, galera!

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0: Valeu.
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